0: o carro estava na alta.
1: Lá na intervenção de Paulo, é aquele bato, ele disse que passou um rapido, alguém com saída da língua, falando que ele recupera, para bater ali, falando que ele está no prato, ele está no país do meu barato, já me retirou a vida aí, sandês.
2: Nossa, meu marido já passou bem, mas brinca para carregar para o Natal, para tratar com minha mulher, ou para o meu pinto, ele não tem muito tempo para ele, para pagar as coisas que Natal, por que ele se encarou de ser necessário, para ser tão justo? Agora, eu vou, para o meu pinto, ele não tem muito tempo para pagar,
3: Thank you.

0: estrutura área pode trabalhar com os trabalhos já com a transformação do elétrico ou se não está em tanta
1: área com. Primeiro, o que vai aparecer com o seu carimã? Só se

associações. Então, aí, a gente vai ficar ali no nosso resultado. Esse aí, o que é o curador? Realmente, na nossa comunidade, eu posso não dizer que está aí, mas ele foi não, mas...